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1: Que houve? 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
0: Não.
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0: Gracias, Marcelo Oliveira, pelo costado no Grenal de Campanha.
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0: Meu amigo Luiz Marenco, eu quero saber de uma coisa. Lá no teu rancho, você toma mate ou não toma, xé?
1: E bastante, meu irmão, velho. É onde tem gaúcho esparramado por este mundo, velho. Você toma mate.
0: Será que lá no Mato Grosso toma também ou não?
1: Toma mate, toma em Goiás, Tocantins, Brasília.
0: Então canta pra gente aí, meu irmão, velho.

0: Bora, gaita
1: velho. E aí, Guju, que achou?
2: Mas tá bem lindo, Luciano. E já vou agradecer o amigo Michel Teló e o amigo Luiz Marenco por tomar esse mate com a gente aqui. Vou lá quentar uma água e tu segue na gaita, Luciano Maia.
1: Deixa pra mim.
0: Uma gaita assim é pra se ouvir tomando mate também, compadre.

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0: tudo aqui, ó.
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0: Para, Pedro!
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0: Muito obrigado.
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Alô, muito bom dia, Rádio Bailanteiro! Muito bom dia, bailanteiros de plantão, muito bom dia a todo mundo ligadinho aqui na programação da Rádio Bailanteiro. Hoje, segunda-feira, dia 1º de junho, olha só, 1º de junho, rompemos a barreira, iniciando o segundo semestre deste ano de 2026, tchê. Eu tô chegando aqui 11 horas e 4 minutos, não perde a hora desta segunda-feira. E aqui pela região metropolitana, um solzinho muito tímido, tchê. Bastante cerração, bastante nuvens por aí. Já vou te pedindo meio desculpas, estou aqui com a voz meia complicadinha aí da madrugada, né? O sereno pegou e a voz tá ruim. Mas vamos lá, vamos fazer o melhor possível para te comunicar e trazer junto contigo a música do teu artista preferido. Eu já recebi recado, já recebi bom dia, já recebi pedido. Então vamos lá. Eu queria desejar, cara, que o nosso Pai Celestial pudesse nos abençoar nesta semana que se inicia, para que Ele possa te dar proteção divina, te dar muita coisa boa, muita energia boa, e com esta energia boa a gente começa a segunda-feira, porque segunda-feira é assim, a gente tem que começar com bastante energia boa, com muitos pensamentos bons, para que Ele possa nos abençoar a nossa família, a nosso trabalho, para que Ele possa abençoar o crescimento das nossas crianças, das nossas futuras gerações. Então vamos lá, tchê de música! É, o programa Até a Prova Chega chegando por aqui, tchê. Não te esquece, conecta no nosso WhatsApp e faz teu pedido. Eu tenho recebido vários ouvintes aí novos que a gente está ali conectando e transmitindo através da Rádio Bailanteiro, compartilhando com eles, né? Eu tenho recebido vários pedidos através do Instagram, na verdade. E aí eu queria te dizer o seguinte, migra. Faz essa migração para nos ajudar aqui, que fica mais fácil, a nossa comunicação fica muito mais rápida através do WhatsApp. É o 48999073612. Tu vai fazer o teu pedido e vamos juntos construir o programa Até a Proxega e a programação aqui da Rádio Bailanteiro, tchê. É, eu tô abrindo a programação nesta segunda-feira aqui. Não te esquece, né? Sabe? Terça, quarta, quinta-feira, nós temos das 7 às 9, ele com a sua contagiante alegria, Jorginho Pinari, o programa E aí, Xabagual, das 7 às 9, terça, quarta e quinta. Já chegando ladinho, coladinho ali, às 9 da manhã, André Lucena com o pé no estribo, de terça, quarta e quinta. E aí venho eu na sexta-feira, das 11 às 13 horas, com o programa Até a Proxega. Então, sem mais delonga, vou te desejar uma baita de uma segunda-feira com muita coisa boa, com muita alegria. Vamos que vamos. Em seguida, eu volto aqui para dar os recadinhos, para dar os abraços, para mandar um baita beijo especial para muitos amigos que estão por aqui curtindo a Rádio Bailanteiro. Como diz o Jorginho Pinari, tatuando teu coração em Rádio Bailanteiro Gaúcha o tempo inteiro. Vamos que vamos de música, eu já retorno por aqui.

É, tocou Marcelo Oliveira, Te Chamo, Prenda, por ser gaúcha, né? Letra boa, letra, música muito bonita, uma baita de uma sonoridade, coisa boa. Mas tivemos aí os Serranos, Quando Sopra o Minuano, ao vivo. E vamos lá mandar os nossos abraços que estão chegando por aqui. Opa, desculpa, os Galdérios também tiveram por aqui no nosso ponto. Lá vem ela, e vamos seguir por aqui. Seguindo e te dizer o seguinte, vamos mandar um abraço que chega lá pro Paranazão, lá pra cidade de Cascavel. Ademar, baita abraço, Ademar. O Ademar já chegou aqui pelo WhatsApp. Buenas, tia, estamos na audiência. Ô, oh, coisa boa, Adelar. Baita abraço pra tia, Adelar, lá em Cascavel, no Paraná, tia. Também chega por aqui os nossos ouvintes que estão sempre ligaditos aqui na Rádio Bailanteiro, tia. Vamos atualizar aqui, ó. Luiz Rodrigues, lá, tio Luiz Rodrigues está sempre nos ouvindo aqui. Jonathan Gauchão na Fazenda Paraná. Ô, Jonathan, bom dia, como é que tá, nobre amigo? Tá por aí na audiência, Jonathan? Manda um abraço por aqui, Jonathan. Tô te esperando, Jonathan, com teu abraço. Vamos mandar um abraço aqui também lá para a fronteira. Santana do Livramento, é o Aloar. Ah, Aloar, tá ligadito aí? Ele é a Dona Tereza. Beijo, Dona Tereza, fica com Deus. Tudo é bom para a senhora? É, coisa boa. Vamos mandar um chasque bom aqui também para Juliane. A Juliane em Santana do Livramento. Nós temos também sempre na nossa audiência a Juliane Barbirelli, lá em Saldanha Marinha. É, mandar um abraço aqui também para o Carlos Marques, lá em Moron, na Argentina, tchê. Ô, oh, tio Carlos Marques. E aquele pessoal aqui que está sempre ligadito na Rádio Bailanteiro, que chegou dando um bom dia cedo. Tio Reni Schmidt, bom dia, meu camarada. Como é que tá o senhor? Tudo certo por aí? Tudo tranquilo? Ei, Claudio Neu Luft, lá no Paranaguá, também chegou dando bom dia, meu nobre. Tudo certo? Ei, coisa boa. Deixa eu só anotar aqui que eu não posso esquecer. Luísa, na cidade de Dom Pedrito, chega dizendo, boa, já estamos ligadito. Oh, coisa boa. Então vamos lá, os ouvintes da Bailanteiro que chegam por aqui. E aí também chegou Marcelo Egger, Buenas Bailanteiros, o nosso grupo que tem aqui da Rádio Bailanteiro, Wilson Keffer. Bom dia, meus amigos, Evandro Brambila, lá da Querência Discos. Não te esquece, tá precisando disco, música, tu entra lá no site da Querência Discos e faz teu pedido com o tio Evandro. É, também chegou ele, o nosso amigo Adão, pedindo aqui. Opa, bom dia, tchê, tudo bueno? É, vai chegando mais gente, eu conferi aqui. Sidney Cardoso chegando, dando um bom dia. Isso aí, bom dia. Simone Katz lá Itajaí, bom dia. A Vanessa Noga em Curitiba também deu o nosso bom dia. Oh, o nosso amigo Jorginho Pinari também tá grudado no estúdio, te mandou uma foto aqui. Graças a Deus pelo rancho. É, tá descansando, né, Jorginho? Vamos aproveitar, né? Botar as perninhas pra cima, curtir a família aí, curtir o Matheus, a Dona Mônica, é isso aí. E também a Aline Rúbia mandou um bom dia pra gente aqui. Então, dado esses abraços, daqui um pouquinho eu venho fazer o nosso abraço virtual, mandar um abraço lá pro Dr. Clenilton, que tá sempre na nossa audiência. É, coisa boa. Luiz Antônio, o Otero, também o Marco Vieira, estão sempre ligaditos. Auri Pereira lá por Pelotas, tchê. É, coisa boa. E em seguida já vamos atender pedido que chegou aqui pelo WhatsApp e também pelo Instagram. Então vamos aqui de um pouquinho mais música gaúcha e já já eu volto para tocar mais música gaúcha. Chega com a gente aqui um pedido aqui do Ronaldo. Toca uma do Grupo Camperismo, mas claro que vamos tocar uma do Grupo Camperismo. Ronaldo, tu só não mandou dizer qual a tua cidade, então eu fico te aguardando por aí. Vamos que vamos!

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Tivemos aí nesse bloco musical, vocês desculpem que a minha voz está complicada hoje. É, vamos fazer um esforço aqui. Além da voz complicada, deixa eu contar um bastidor para vocês aqui. Eu errei a garrafa d'água. O que é a garrafa d'água? Em vez de eu tomar água da garrafa d'água que veio do mercado, eu acabei botando água da torneira dentro da garrafinha para aguar uma plantinha ali. Eu tomei esta água ontem sem querer, e aí eu vou dizer para vocês, eu estou com desconforto no estômago muito ruim, então estamos fazendo o possível aqui para te entregar o melhor da programação da Rádio Bailanteiro, mas a dor está complicada, tia. Meu Deus do céu, e aí já cultuou com o sereno da noite, né? Complicou um pouquinho a voz, né? Mas vamos lá, cara, tá tudo bem, é segunda-feira, tem toda semana ainda para nós ficar bem, e alegre, contagiante, com muita energia, então assim, papai do céu cuida de mim, e vamos que vamos, cuida de ti aí do outro lado também, né? Então vamos lá, mas tá ruimzinha a dor aqui, tá ruimzinha, no bastidor tá ruim, a gente deu uma retorcida aqui. Talvez ao fundo vocês tenham notado um barulho sonoro de um gato, vocês não viram um gato miando? Pois é, miou um gato por aqui. Nós temos aqui uma parceira que está sempre do nosso costado aqui, sempre fazendo uma parceria comigo aqui. Do meu ladinho, estava gritando aqui que queria ficar no colo. Olha aí. Então, deixa eu contar para vocês em bastidor. Estou eu trabalhando com viagem executiva por aí, e aí daqui um pouco um carro descarta uma sacola na frente do meu carro. Uma sacola de tecido, vou eu e acabo achando uma gatinha, um filhote de gato que descartaram, simplesmente abandonaram um animal pertinho de mim, e eu acabei, né, trazendo a gatinha, e aí tentei fazer doação para várias pessoas aí, para uma agropecuária, para veterinária, e acabou não se realizando essa doação. E aí estamos aqui com a Maria Joaquina, Maria Joaquina, minha filhote de gatinha que está aqui fazendo minha companhia no costado, está querendo se aquecer, a Maria Joaquina. Estava inquieta aqui porque não conseguia dormir, agora está dormindo, está quietinha do meu lado, encostadinha aqui. É isso aí, não podemos maltratar os animais, né? É uma tortura quando a gente vê quando maltrata os animais, abandonam, soltam por aí. Esses dias eu estava verificando ali, eu ia dirigindo em direção a Montenegro ali, e um cachorro desesperado na BR, correndo desesperado. Provavelmente eu pensei, né? Ah, foi um carro que abandonou, alguma coisa assim. Mas na verdade não, depois eu me dei conta, foi um dono que, ele estava seguindo o dono dele, aí quando parou no posto de gasolina,

E no dono apavorado, meu Deus, ele andou 18 quilômetros. Imagina 18 quilômetros correndo atrás do carro, né? Não dá para maltratar os bichinhos. Mas vamos lá. Vamos de mais música por aqui. Tivemos Grupo Matizes. Ô, Morena. E vai chegar um pedido, tio. Olha aqui, sem mais delongas. Luiz Osvaldo. Ô, seu Luiz Osvaldo. Ali em Santa Maria. Ô, da boca do monte, seu Luiz Osvaldo. Claro, vamos tocar a toca do Tia Barbaridade, Moça Fandangueira, mas com certeza, seu Luiz Oswaldo. Baita abraço pro senhor aí, pra dona, como é que é o nome da. Ah, tá aqui, Dona Magda. Ah, seu Luiz Oswaldo é Dona Magda. Pode deixar, seu Luiz Oswaldo, tá na agulha, já vamos chegar pro senhor aí. E já já eu vou com mais pedido de música que chegou por aqui pelo Instagram e também pelo WhatsApp da Rádio Bailanteiro. 489-9907-3612. Vamos ver mais música, eu já venho para dar mais abraço virtual que está chegando por aqui.

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1: Bloquito musical de muita música gaúcha. Vou Ney Martins, Tri Gaúcho, Tri Legal. Tri Legal, eu digo pra ti levar esta semana que se inicia neste mês de junho, tchê. Leva aí com muita alegria, com muita concentração. Aproxima tu da tua família, te aproxima dos teus amigos, te aproxima do teu foco e concentração pra nós tocar esse velho mundo a porteira aberta. Vamos que vamos. Vamos de mais abraço aqui. Esse abraço aqui que vai lá pra fronteira, tchê. Vamos abrir a fronteira, então vamos lá. É a minha mãe que diz aqui, ó. Ah, tamo ligadito, tamo chegando por aqui. Beijo, mãe. Fica com Deus. Lá em Bagé, a dona Maria Elizabeth, minha mãe, tá ouvindo, tchê. Bom dia, tá? Estamos te escutando. Bom dia, bom dia. Fica com Deus aí. Manda um beijo pro pai e manda um beijo pra todo mundo por aí. Oh, também chega outro bom dia aqui. Bom dia, estamos ligados no programa. André Silveira, sabe quem é André Silveira? Irmão do Everton Silveira, o famoso Dedé. Ah, André, beijo, André. Fica com Deus lá por Bagé também. Beijo pra Fernanda, que é a esposa do André, e um beijo nesse guri aí que tá crescendo, o Vicente, cara, o Vicente que dia 29 fez mais um mês aniversário, olha aí, né, coisa boa, ah, já chegando o primeiro aninho desse guri, coisa boa, vai se criando aí com muita saúde, com muita alegria. Vou mandar também um beijo aqui para esses ouvintes que estão nos curtindo. Roberto Alexandre por Porto Alegre, nosso parceiro. Ô, Roberto, baita abraço, tá ligadito. Vamos mandar um abraço também para esse advogado que está sempre ligadito agora na Rádio Bailanteiro. Júlio Gomes, que é outro de Bagé também. Baita abraço, Júlio Gomes. Fernandinho Martinelli. Ô, Fernandinho, baita abraço, tchê. Coisa boa. Vou mandar um abraço aqui também para Fátima, que é ali da Canoas. Beijo, Fátima, que disse que chegou atrasada, mas estamos por aqui. Ô, coisa boa, manda teu pedido aí, Fátima. 48999073612. Manda teu pedido, vem construir junto comigo o programa Até a Pro Chega. É, vem junto, vamos tocar o melhor da música gaúcha aí. E antes, o seu Luiz Oswaldo de Santa Maria tinha nos pedido o Tchê Barbaridade com Moça Fandangueira. E na hora que foi tocar a playlist ali, pulou a música porque eu não sei, não tinha tocado. E ele pediu, toca aquela ao vivo. Eu digo, claro, busquei ali, troquei a playlist e vamos tocar aquela que eles gravaram, DVD, Marcelo do Tchê, né? Fez essa gravação do Moça Fandangueira, uma música muito alegre. Vamos que vamos de mais música. Já já eu volto para mandar mais abraço. E tem outro pedidinho chegando aqui que eu já vi, vou acolherar aqui pedido. Vamos botar na agulha e em seguida nós vamos tocar. 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

É, foi lá para Santa Maria, para o seu Luiz Oswaldo e a dona Magda. Oh, coisa boa! Tinha barbaridade e também tivemos agora os quatro Galdérios, o trancão de livramento. Mas vamos abrir a porteira do pedido aqui e vamos mandar um abraço para esse homem que chega lá, o Ronaldo, que chega lá do litoral norte de Santa Catarina em Bombinhas, tchê. Gostaria de pedir Diário de um Fronteiriço, mas claro que sim, Ronaldo. Tá no ponto, vamos tocar para ti. Diário de um Fronteiriço, grupo Quero Quero. Também chega já já a Luísa aqui que mandou o seu pedido, Luísa. Já já, vamos botar na agulha aqui, vamos tocar, Luísa. Baita abraço, Ronaldo. Obrigado pela tua companhia aí e vamos que vamos, dê mais música.

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0: Estamos de volta aqui, mais um bloquinho comercial. Neco Soares, Os Ribeiros, Ricardo Berga, Quarteto da Fronteira, Baile de Vila. E foi para o nosso ouvinte lá em Bombinha, Santa Catarina, o Ronaldo, que curtiu o Diário de Fronteiriço, tocando por aqui na Rádio Bailanteiro, tchê. Aproxega, vem junto fazer esse programa junto comigo, com a tua participação. O Ronaldo garantiu o seu pedido, mandou 48999073612, mandou o pedido e curtiu aí a sua música do artista preferido. Eu vou ali dar um recadinho dos nossos parceiros comerciais e já eu volto aqui, porque eu tenho que mandar esse pedido aqui lá para a Luísa. É a Luísa lá em 3 de maio, tchê, que mandou pedido para nós aqui. A Luísa, que é natural de Santana do Livramento, e ela diz aqui: tô na escuta, obrigado por ter compartilhado a rádio, gostei muito, muito obrigado. Oh, coisa boa, Luísa, obrigado pelo teu carinho. E carinho também, não posso deixar de dizer, que carinho é essa vinheta que chegou, né? Da Cris, da Martina e do Bento, lá do Samuel Vinanó, chegou essas trilhas pra gente tocar aqui com o maior carinho, coisa boa, né? Isso aí, tira o pé do acelerador, te cuida na estrada. Hoje a gente quase mais não tem acidente, a gente tem mais é imprudência. Então consciência quando tu pegar na estrada, porque sempre tu vai ter a tua família te esperando no teu rancho. E aproveitando, falando em rancho, eu vou mandar um abraço aqui pro Francisco e pro Paulo, que diz: tamo por aqui, tchê, tamo no rancho. Sabe como é que é o nome do rancho do Francisco e do Paulo lá no interior de Viamão, tchê? É Rancho Louco. Ô, tio Francisco, baita abraço, tio Francisco. Um abraço a vocês que estão curtindo a Rádio Bailanteiro, muito obrigado por compartilhar a Rádio Bailanteiro aí. E então vamos ali curtir os nossos apoiadores comerciais, patrocinadores, e já voltamos por aqui.
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Agora eu vou lá para 3 de maio, Luísa. Chega teu pedido, Luísa. Ela pediu Os Mateadores ao Nosso Amor. Vou mandar um abraço aqui também para a Rose, que tá ligadita na Rádio Bailanteiro. Rose, manda dizer de qual cidade tu tá, que eu vi que tu tá online aqui no nosso chat. Manda um abraço para ti e seja bem-vindo ao programa Até a Pro Chega aqui, Rose. Manda dizer qual a tua cidade aí. E vamos que vamos. Também vai para Lages o nosso abraço. Tio João Luiz Correia, não, João Luiz Correia não, né? Tio João Correia tá sempre ligadito lá em Lages, mas eu vou mandar aqui também outro pedidito que já tá colherado aqui. João Luiz Correia, gaúchão de apartamento, vai lá pro Fernando, lá na Restinga, Porto Alegre. Vamos mandar esse pedido aí pro Fernando então. Chega o pedido dos Mateadores ao Nosso Amor.

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De volta por aqui com o programa Até a Proxiga na Rádio Bailanteiro, tchê. Ah, estamos aqui dando uma respirada mais forte, tchê, com esse desconforto no estômago aí, tomei uma água que não devia ter tomado, e vamos que lava. Respira, toma um chá, toma remédio. É, a minha mãe ia dizer assim, vai tomar um chá, guri. Com certeza ela deve estar me escutando lá, ela deve estar dizendo, tem que tomar um chá, guri. Ah, esse guri aqui não é fácil. Vamos lá, a Joaquina tá me fazendo, Maria Joaquina tá me fazendo companhia aqui no meu costado, se aquecendo aqui, e nós vamos aquecendo aí o teu rádio com a música gaúcha. Por aqui continua tudo nublado, não abriu o sol, né, e tá tudo meio enfarruscado. E aproveitar a palavra enfarruscado e te dizer, tchê, dupla Grenal, enfarruscado eles estão, né? Ah, que barbaridade, né, tchê? Que barbaridade, né? Que coisa séria. Então, o Grêmio que perdeu, o Inter que perdeu, mas não vamos falar desses derrotados aí, porque pra mim essa dupla Grenal não passa de derrotados, tchê. Eu sempre brinco agora o seguinte, né? Eu sou de quem ganha. Ah, né? Vamos cansar de perder, né? Pra que nós vamos discutir esse negócio, né, tchê? Não. Dupla Grenal, meu Deus do céu, que dificuldade, né, tchê? Que barbaridade. E aí tu fica pensando, é o técnico, é o jogador, é a falta de vontade, é falta de qualidade técnica. E aí tu vai ver o salário dos caras, mas nem vamos entrar nesse assunto, nem vamos entrar nessa polêmica, né? Não dá pra entrar nessa polêmica, né? É um absurdo, um absurdo, um absurdo. Mas, tchê, nós tivemos aí notícias boas, o nosso João, que está fazendo sucesso no tênis lá, se classificou aí, vai agora para as oitavas de final, né? Um baita feito com 19 anos no tênis brasileiro, está fazendo um baita de um sucesso, né? Com 19 anos, o Guga, quando ganhou o Roland Garros no tênis, o Guga tinha 21 anos, e eu estava ouvindo alguns especialistas ontem na rádio falando, né? Essa questão do esporte de alta performance, 2 anos faz muita diferença. Então o que eles disseram? Que a vantagem deste menino, do João, é muito grande pela idade que ele tem e esse baita feito, né? Coisa boa a gente ter um esporte para a gente seguir aí. Eu não conheço muitas regras, não acompanho muito o tênis. Mas só de saber que um brasileiro está chegando lá, enfrentando o Djokovic, né, como derrotou ele... que é uma lenda do tênis, a gente sabe que é um cara consagradíssimo no tênis, né? Enfrentou de igual para igual, virou o jogo, foi para cima, isso é muito bom, cara, é muito bom. O Brasil tem tanta falta de incentivo ao esporte, né? E a gente vê alguns aí, né, com esses salários altíssimos aí, como tem na dupla Grenal, né? E a gente vê, às vezes, descaso, literalmente descaso com o profissionalismo do futebol, né? Futebol é aquele bonito quando alguns comentaristas brincam, né? O jogador entra com a vontade pelo um prato de comida, mas o prato de comida é a vontade, é a gana. O que falta hoje para essa geração, né? Falta gana, falta vontade. E a gente também teve a nossa ACBF aqui em Carlos Barbosa, hectacampeão, ganhou a Libertadores do futsal, coisa boa, parabéns para a cidade de Carlos Barbosa, parabéns para todo mundo aí que está envolvido no futsal, coisa boa, tchê. Isso é notícia boa, agora nós vamos ter que esperar aí como é que vai ser, né? E o Brasil também, que derrotou lá a seleção do Panamá, né? Fez 6-2, se não me engano, 6-1, acho que 6-2, né? Então é isso aí, será que deixa esperança? Eu não estou iludido, hein, tchê? Eu não acredito não, né? Mas vamos ver o que vai acontecer, né? Não te esquece, vou aproveitar e vou dar um recado de saúde aqui também. A vacina da gripe, ela está liberada em todo o estado, para todas as categorias aí de faixa etária de idade. Então te antena nisso, é uma coisa importante. Todas as prefeituras e as secretarias de saúde, elas estão disponibilizando a vacina da gripe, então vai lá, cara. Já está sendo repostas as vacinas da gripe, então vai lá, não perde tempo, vai lá e aproveita e te vacina. Não dá mole para a gripe. A gente está vendo que tem um monte de gente aí complicadíssima a situação da gripe, porque os hospitais estão cheios, os hospitais estão complicados, as emergências lotadas. Então tem muita criança, tem muito idoso aí. Então vai lá, te vacina, não perde tempo, tchê. Vamos chegar com mais pedido aqui. Ah, queria mandar um abraço também aqui, me passei. Vamos lá.
Vou mandar um abraço para a Rose do Empório Gaúcho, lá em São José, Santa Catarina. Muito obrigado pela companhia. Sei, vamos lá. Vou mandar um abraço para a Rose do Empório Gaúcho, lá em São José, Santa Catarina.

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Os nossos apoiadores chegaram dando seu recadinho. É a S Eletrônica, Embrepoli de Probióticos, Pilates Lucena, Querência Discos, todos deram seu recado. Nós tivemos aqui Grupo Mateadores Quando Não Tem Vaneira e Gaúchos de Fato com o Grupo Rodeio. E o Joca Martins chegou dando o recadinho, eu pra ti não te perder, o programa Até a Pro Chega. O programa Até a Pro Chega que vai ao ar sempre nas segundas e sexta-feira, das 11 às 13 horas, comigo, Everton Silveira, fazendo a comunicação. Tchê, eu te peço perdão porque eu tô meio abatido aqui com a dor tá incomodando. Barbaridade, a dor do estômago muito forte. Vai passar. Como diz a minha mãe, vai tomar um chá, guri. Ah, vamos ter que tomar um chá, né? Bah, tá louco, tamo uma moladinha de dor aqui. Mas vamos lá, na força da raça do braço nós vamos continuar aqui. Vamos mandar abraço e beijo por aqui, que já chegou mais gente aqui. Deixa pegar aqui. O tio Paulo lá pela cidade de Dom Pedrito. Ô tio Paulo, muito obrigado pela tua companhia aí. Obrigado. A Paula e a Marta, sua mãe, que estão sempre ligadito em nós aqui, começamos a nos seguir no Instagram. A gente trocou informação ali e chegou. Também vou mandar um abraço pro Felipe e pro Márcio, lá na Serralheirinha em Livramento. Bora serrar ferro e cortar ferro aí, tio. Baita abraço. Marco Vieira, vamos que vamos. Baita abraço para ti também, Marco. A Martina, lá da cidade de Santa Cruz. Ah, é Santa Cruz que nós dividimos outro dia também o Instagram aqui da Rádio Bailanteiro e seguimos dividindo também, compartilhando, não te esquece, vai ali na loja do Play Store, baixa o aplicativo e segue trocando a informação com a gente aqui através da Rádio Bailanteiro. Deixa eu só pegar aqui, cara, eu tinha feito uma anotação aqui que foi um ouvinte que disse que estava seguindo a Rádio Bailanteiro, tá aqui. É o Cassiano, cara, de Porto Alegre, e ele trocou uma ideia comigo esses dias aqui pelo Instagram, depois acabamos trocando uma mensagem pelo WhatsApp ali, e o Cassiano trouxe uma informação bem importante e relevante. Ele disse, né, que ele não sabia como é que funcionava a questão do aplicativo na rádio. O aplicativo a gente não consegue ver se tu tá online ali, no chat a gente consegue, foi essa informação que a gente trocou ali. Então, baita abraço, Cassiano, eu sei que tu tá na audiência aí, tá pelo aplicativo. Baita abraço para ti e vamos que vamos de mais música. Queria relembrar aqui também que nós vamos na sexta-feira, das 11 às 13, nós vamos tocar aqui o programa da Prochega. E eu estou enrolando aqui porque eu queria passar outra informação, tchê. Eu guardei aqui na minha anotaçãozinha, no meu bloquinho de notas e fugiu, tchê. Ah, meu Deus do céu, mas que barbaridade. Bom, agora no próximo bloco vem aqui mais informação. Não, tá aqui. Olha aqui, o nosso amigo Fernando Moraes. Fernando Moraes está lá em Uruguaiana. O Fernando Moraes diz assim: quem sabe tu falar um pouco aí de esporte? Ó, deu a deixa, Fernando. Fernando está em Uruguaiana, tu podia falar um pouco de esporte. Então, eu só falei hoje, né? Não quis nos aprofundar muito de esporte, Fernando. Falei aí do nosso mal-estar que nós estamos tendo com a nossa dupla de Grenal aí, né? Nós estamos tendo um mal-estar, né? É, duas derrotas aí, o pessoal lá abaixo da tabela. Tá bem complicado tanto para Inter quanto o Grêmio. E vai ser difícil para o Grêmio não batalhar para não ser rebaixado. É, essa é a batalha, sim. Né? Vamos ver o que vai acontecer com o técnico. Hoje eu não me atualizei das informações ainda para ver como é que tá. Não atualizei as informações mesmo. Mas é isso, né? Eu acho que vai ter que lutar para não rebaixar. E o Inter, cara, eu acredito que ele vai ficar ali um pouquinho mais acima na tabela. Eu acho que vai ser isso aí, né? Mas vamos isso aí. Mas vamos celebrar a CBF campeão aí, heptacampeão. Vamos celebrar o João que está lá indo para as oitavas final em Roland Garros. Uma baita oportunidade, 19 anos chegando aí como um destaque mundial aí no tênis. É isso que a gente vai celebrar. Então é isso, agora de esporte, nós falar do Grupo Grenal, vai ser difícil nós falar dessa dupla que tá por aí. Então vamos de mais música, André Teixeira chega pra gente floreando aí, e depois vai um pedido, em seguida eu acolhero aqui pro nosso amigo Aloysio, que pediu para nós trocar Timbre de Galo, Pedro Hortaça que nos deixou na manhã de sexta-feira, nos pegou ao vivo aqui no Te Aprochega, né? Acabei fazendo uma singela homenagem, né? Um beijo para toda a família Hortaça aí, né? E perdemos esse ícone aí com 83 anos, nos deixou na sexta-feira.
Então, baita abraço para ti que fez o pedidinho para nós aí e vamos que vamos de mais música.

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1: Bloquito musical cheio de importância e significado com André Teixeira, Vai Floreando, Pedro Hortaça, Timbre de Galo e também o eterno que nos deixou, João Chagas Leite, porque cantam os cardeais. E chegou aqui, tchê de livramento, Luiz Afonso, baita abraço, Luiz Afonso. Chegou aqui, tchê, dá tempo ainda, mas claro que dá tempo, estamos quase no final do programa até a Prochega, quase chegando próximo às 13 horas. Passei o intervalo do meio-dia contigo aqui, né, na tua casa, no teu almoço, no teu trabalho. Passei aqui com o programa até a Prochega, tocando a música do teu artista preferido. E ele diz, toca essa música pra nós aí, mandou a música, mandou o artista, vamos tocar. Ai, que postar, vamos sim, vamos tocar sim, tchê. Vamos tocar pra ti aqui. Aproveitar, mandar um beijo, um abraço lá pra fronteira e vamos atravessar a fronteira e mandar um beijo pra tio Delmar, tia Silvana, tia Gladys, tia Dalva, todo mundo que tá por lá na fronteira, Caraguatá, no Uruguai. Beijo pra vocês aí, tamo por aqui, tocando-lhe a vida, tocando música, vamos que vamos. Pra não perder tempo, vamos tocar ali para Livramento, Luiz Afonso, aí que apostar.

Ai, que apostar foi lá pro Luiz Afonso, em Santana do Livramento com o Neco Soares. Ai, que apostar, jogo de timbre. Será que nós vamos apostar na nossa seleção brasileira? Será que vem o Hexa? Será que nós vamos apostar na nossa dupla Grenal que vai conseguir alguma vaga de Libertadores? Ou então Sul-Americana? Como é que vai ser? Vamos que apostar. Mas não dá para apostar, tchê. Que não tem erro, não dá para apostar. Será que vai ter erro? Será que não vai? Não, isso não dá para a gente apostar nisso. Mas, tchê, sem mais delongas, 13 horas e 2 minutos, eu queria agradecer a todos os ouvintes que participaram junto com a gente, aqueles que estão sempre aqui pela Rádio Bailanteiro coladito, lá todo aquele pessoal que veio fazer pedido junto comigo aqui, que está migrando do Instagram, onde eu fiz o convite para todo mundo e compartilhei a Rádio Bailanteiro, para os meus amigos, para os meus familiares que estão nos acompanhando aí. Agradecer imensamente sempre pela oportunidade que Jorginho Pinali e André Luciano nos deram para a gente tocar aqui o programa Até a Prochega. E é isso, tchê. Agradeço muito. Hoje eu tomei o baleadinho aqui, tomei uma amoladinho, estou com essa dor de estômago aqui. Acabei tomando uma água que não era para tomar ali. Né? Se eu tivesse, talvez, bebido, tivesse de ressaca, eu acho que eu estaria mais feliz, né? Mas não, realmente estou com um pouquinho de dor, estou meio amolado aqui. E vamos que vamos. Estou eu e a Joaquina aqui no meu costado. A Joaquina é a gatinha, a filhotinha que está aqui fazendo companhia para mim do meu ladinho aqui. Mandar um beijo para a Simone, namorada que está lá, bem Simone Goulart. E a Dona Vera, que estão me escutando. Beijo para vocês aí, fiquem bem. E é isso, tchê. Vamos encerrando por aqui o programa Até a Prochega. Eu retorno na sexta-feira. Vamos combinar que amanhã, tu não te esquece, 7 horas da manhã, com alegria contagiante. E aí, Che Bagual e o nosso amigo Jorginho Pinali. Às 9 horas da manhã, chega ele, André Lucena, para tocar o pé no estribo, muita música gaúcha. Os dois vão tocar aí terça, quarta e quinta. E na sexta-feira eu te prometo que eu vou estar recuperadíssimo, com muita energia, com muita música e alegria, e vou chegar com mais ouvintes novos aqui na Rádio Bailanteiro. É isso aí. Então, gaúcha o tempo inteiro, Rádio Bailanteiro, segue com a programação aí da nossa música aí. Um abraço a todos, uma baita segunda-feira, uma excelente semana, que Deus te proteja a ti, teus familiares, a tua casa, o teu trabalho, o alimento na tua mesa. Assim prospere para todo sempre, tchê. Vamos que vamos, adelante!

0: beleza? Obrigado.
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Mas cheio, mas quem será esse vivente? 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

Nós da família Canção Nativa agradecemos a Deus por mais esse trabalho e dedicamos esta linda canção a todos os fãs e amigos, as flores nativas, aos nossos familiares, a todos que de uma forma ou de outra sempre nos apoiaram. Nosso muito obrigado. Um abraço da família.

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